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Alcançou fama mundial ao fundir o punk com o rock nos anos 80, tendo a colaboração de Steve Stevens, parceiro de palco ao longo de décadas.

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4: Olá, estamos de regresso a mais um bloco informativo. O município de Estarreja, em parceria com a SEMA, Associação Empresarial, promove uma campanha de decoração de montras do comércio tradicional no âmbito das festas de Santo António de Estarreja 2026. A iniciativa prevê a oferta de um manjerico aos comerciantes aderentes, desafiando os estabelecimentos do concelho a decorarem as suas montras e espaços comerciais, contribuindo para reforçar o ambiente festivo nas ruas da cidade. Associada ao manjerico, será disponibilizada a bandeirola oficial das festas, na qual cada comerciante poderá inscrever uma quadra popular original, dando espaço à criatividade, à tradição e à identidade local. Sob o mote "O comércio tradicional veste-se de Santo António", esta campanha pretende envolver o comércio local na celebração das festas do concelho, valorizando a participação comunitária e promovendo a dinamização do centro urbano e dos estabelecimentos comerciais. A oferta do manjerico está sujeita à inscrição obrigatória mediante envio de manifestação de interesse para o endereço de e-mail turismo@cm-estarreja.pt. A campanha de oferta é válida até o dia 8 de junho e limitada ao stock existente. O Eco Aventura Ação pelo Ambiente regressa a Aveiro entre 1 e 7 de junho com um programa gratuito dedicado à educação ambiental, ciência, cultura e contacto com a natureza, assinalando o Dia Mundial do Ambiente. Promovido pela Câmara Municipal de Aveiro, o evento decorre em vários espaços do concelho, com destaque para o Parque da Cidade e para a Reserva Natural das Dunas de São Jacinto, reunindo atividades para famílias e comunidade em geral. A programação inclui oficinas criativas, espetáculos itinerantes, horas de conto, observação da natureza, atividades científicas e ações de sensibilização ambiental. Um dos momentos altos acontece a 5 de junho, com a libertação de uma ave recuperada em colaboração com o Servas. A iniciativa termina a 7 de junho, reforçando a aposta do município de Aveiro na educação ambiental e na promoção de hábitos mais sustentáveis. As inscrições para a 17ª edição da Travessia da Ria a Nado e 12º Aquátulo já estão abertas. Esta é já uma iniciativa emblemática do município de Ilhavo, que alia à prática desportiva à valorização do potencial natural e turístico da Ria de Aveiro. A prova realiza-se no próximo dia 28 de junho, domingo, e prevê a participação de 200 atletas, 100 para a travessia a nado da Ria e 100 para o aquátulo. A travessia da Ria a nado é uma prova de natação de águas abertas, com uma extensão aproximada de 750 metros em linha reta, ligando as margens da Gafanha da Encarnação e da Costa Nova do Prado. No aquátulo, para além além de cumprirem esta mesma distância a nado, os participantes têm ainda um percurso de 800 metros para correr. Para ambas as provas, a concentração dos participantes decorrerá entre as 14 e as 14h50 no Largo da Bruxa, na Gafanha da Encarnação. A primeira partida será dada às 15h20 e minutos depois será dada a segunda. As inscrições são gratuitas e decorrem até ao dia 12 de junho ou até ser atingido o limite de vagas disponíveis e devem ser efetuadas através da plataforma LEP To Go. A travessia da Ria a nado e o aquátulo integram a programação da Semana Jovem, reforçando os laços entre o desporto, a natureza e a comunidade. Terminamos assim este bloco informativo. Eu regresso mais logo. Fique desse lado. Até já.
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